0: uma febre terçã.
1: São as águas de março fechando o verão. É a promessa de vida no teu coração.
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3: Brasil, Alha,
2: Esh,
3: Even, Maquel,
2: Agro,
3: Zerassof, Sheladev,
0: Oh,
3: Shever, Sruchit.